0: 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Na companhia, deixa eu ver por aqui, então, quem tá mais na companhia, assim, né? Vou atender agora o pedido do Enio, que tá lá no Mato Grosso do Sul, né? Pediu aí o Teixeirinha e o velho Casarão. Também por aqui a Renata, não, antes da Renata. Deixa eu ver aqui, opa, boa tarde. Na música aqui na escuta, aliás, aqui em Mondaí, no bairro Capivara, manda uma música pra nós, a música do Colono, obrigado, se for atendida. Claro, quem tá falando por aqui é a Marlise Weisman, né? Obrigado, Marlise, pela companhia, pra você e a sua família aí, sempre na companhia da Rádio Oeste, né? Também mandou mensagem de voz por aqui a Renata. Oi, Renata, boa tarde.
1: Olá, tudo certo? Aqui também tá tudo certo, apesar do feriado, daí eu quero que tu manda a música para minha sobrinha Daiane, pode ser assim no Cox e para você estará aqui, tá bom? Teu programa tá muito bonito, tá bom? Se cuida.
0: Obrigado, Renata, na companhia sempre aí prestigiando, né? E com carinho a gente aqui na Rádio Oeste. Obrigado pela companhia, viu, Renato? Daqui a pouquinho mais, já é a segunda música a propósito que vai rodar por aqui o seu pedido, tá bom? Luiz Anoto, boa tarde, Luiz.
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0: Opa, botou o comercial junto.
3: Boa tarde, Vilmar.
0: Ô, tudo Luiz.
3: Tranquilo?
0: Tudo bem, Luiz, com você, feriado?
3: Boa tarde aí pra mim com Amado Batista.
0: Amado
3: Bate Coração.
0: Opa, daqui a pouquinho já
3: um
0: roda.
3: Um bom feriado e um bom final de semana e um abraço.
0: Obrigado, Luiz Anoto, pela companhia também, sempre aí com carinho com a gente aqui na Rádio Oeste, na 94. E também na companhia, o toque da Adriana, manda música para Gabriela, Vanessa, para Denise e para Regina. Pediu Rogério Magrão e banda, o coração pirou e a gente roda daqui a pouquinho mais na 94. Olá, você! É, que bom, a sua companhia aqui na 94, você pedindo aí a tua música, liga, fala comigo,
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0: Pois é, então, muito boa tarde pra você, seja bem-vindo sempre, você que sintonizou agora. Dá volume porque tem música boa vindo por aí na Oeste e você participa no 499-9188-1715.
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0: É aqui na Melhor na Oeste, com certeza é muito melhor pra você.
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0: Então tá, a música do Enio lá no Mato Grosso do Sul, vai curtir por aqui o Teixeirinha e... O velho Casarão, boa tarde pra você.

0: Pedido do ouvinte pra você, Gilberto e Gilmar, assino com X e o Teixeirinha, o velho casarão aqui na Oeste pra matar saudade. Boa tarde, essa é a 94 pra você. Agora 17h30.
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0: 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Boa tarde pra você na Oeste FM na 94. No dia 1º de maio. Sexta-feira pra você e você aqui na companhia da Oeste curtindo, é a segunda parte do Oeste Show da Tarde pra você na força de Rohr Máquinas, também da Óptica Lecars e o Shop Stock pra você aqui na Oeste. E lembrando que você liga, participa, fala comigo, 3634-1440. E na companhia, deixa eu ver aqui, tá comigo Selma Guedes. Boa tarde, Vilmar. Duas músicas, Rosa Branca e uma gauchesca da sua escolha, se não precisa pagar juros. Abraço. Daqui a pouquinho vou rodar assim, prometo que eu rodo, tá bom? Também a companhia do meu amigo Egon Enio Birka, tá lá em Jaraguá do Sul. Boa tarde, Enio, seja bem-vindo sempre, meu amigo.
14: Boa tarde, meu amigo Vilmar de Souza, aqui é o Egon de Jaraguá do Sul, Santa Catarina. Um grande abraço para vocês aí do Oeste. a felicidade que eu tive esses dias de passar por aí, e deixar um grande abraço para todo ouvinte da Rádio Porã do Oeste, todo o pessoal do Oeste ligado nesse momento, e deixar um grande abraço para o meu tio Paulo e minha tia Irena e toda a família Berkan. Grande abraço, tudo de bom, bom feriado.
0: Ô Egon, que bacana você teve por aqui. Da próxima vez você está convocado a vir aqui na rádio para nos dar um abraço, tá bom? E a gente poder retribuir esse abraço, esse carinho para você. Seja bem-vindo sempre aqui na Rádio Oeste. E faltou você pedir a música, que eu quero rodar a música para você e para tua família também. Tá bom, Egon? Um abraço lá em Jaraguá do Sul, né? Na companhia da Rádio Oeste. E deixa eu ver quem mais tá na companhia por aqui. A Gabriela agora, né? Inverteu aí, manda a música pra Vanessa, pra Regina também, pra Adriana, né? E pediu a música do Gustavo Mioto, Pedido de Socorro. E a gente roda com certeza por aqui na 94. Muito bem, então, uma excelente tarde para você. Seja bem-vindo aqui na Rádio Oeste, na 94. E não esquece, olha só, fala comigo, viu? 3634-1440, manda aí a tua música.
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0: E também participa, manda a tua mensagem de voz pelo Zap Zap da Oeste, no 4999881715, aqui na mais deliciosa, gostosa para você.
3: Gostosa.
0: É porque aqui, se você tá na boa, você só pode estar num lugar.
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0: E é, então vem aí a participação, sabe de quem? Do Diego e Vitor Hugo Errado Triplo. Ó, perigo. Pra você na Oeste ao vivo, música boa.

0: Briguenta Marreta, é DJ ali, banda Corpo e Alma pra você, nos bailão ainda, o Flávio Mate, Rosa Branca e o Diego Vi, Vitor Hugo pra você, o Errado Triplo, ó, Perigo, ao vivo aqui na Oeste pra você na 94. 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
0: Alô, você, muito boa tarde. 4,5. É, tá curtindo por aqui 94,5. Oeste FM. E uma boa tarde pra você da sexta-feira, dia 1º de maio, tá acompanhando por aqui no feriado, né, do Dia do Trabalhador. A segunda parte do Oeste Show da Tarde para você. 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Na companhia, deixa eu ver por aqui na sequência, a Marlise, né, pediu aqui a música. Manda a música para nós aqui em Mondaí, né, no bairro Capivara. E já vou. Deixa eu ver como é que aqui que ela pediu. Teixeirinha, né? Eu acho que é Teixeirinha essa música aqui. Mas, enfim. Deixa eu ver aqui também o meu amigo aqui, o Vicente, tá lá em São Jorge, Tunápolis. Manda um abraço pro pessoal que, aqui da Laticínios, que estão em São Jorge, no acampamento do Xandão, escutando a Rádio Oeste. Obrigado aí. Não sei quantas pessoas são, mas vale um abraço para todo mundo que tá aí na companhia da Oeste, né? Aí em Tunápolis, em São Jorge, né? Curtindo a programação. E eu vou rodar uma música bem bacana para vocês por aqui na Rádio Oeste FM. Você não esquece que você liga, participa aqui. Agora encontrei aqui a música da Marlise, é o Colono, né? Encontrei, viu, Marlise, com Teixeirinha para você. Pois é, boa sexta-feira pra você, dia 1º de maio, tá por aqui na Oeste, na 94, curtindo aqui a segunda parte do Oeste Show da Tarde. E por aqui eu vou te atendendo, fala comigo. 3634-1440. 94,5. É, e você na região, tá em casa, no carro, tá trabalhando no feriado? Tudo bem. Boa tarde pra você, seja bem-vindo sempre. Aqui tapete vermelho pra você, você quem faz a programação na Oeste.
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0: Pois é, gostosa porque você sabe, né? Na Oeste é sempre muito melhor.
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0: E agora o toque da Vanessa pra Gabriela, também pra Andressa e pra Regina. Rogério Magrão e Bando, o coração pirou. Boa tarde pra você.

0: com Rainha Musical também por aqui, o Gustavo Mioto, Mãos ao Alto Coração e o Rogério Magrão e Banda na 94. O coração pirou, pirou, pirou na tarde da sexta-feira para você, dia 1º de maio, aqui na West na 94. 18 horas.
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0: Mensagem do dia.
1: Esse mês é dedicado às mães e a Maria, mãe de Jesus e nossa mãe. Por isso, mês do Rosário. E São João nos diz: se temos um certo receio e temor por causa da partida de Jesus, por outro, há um convite à fé e à confiança no Senhor. Jesus partiu do meio dos discípulos, mas voltará para nos levar à casa do Pai.
2: Oremos. Maria, mulher da escuta, abre os nossos ouvidos. Faz com que saibamos ouvir a palavra do teu filho Jesus. No meio das mil palavras deste mundo, faz com que saibamos ouvir a realidade em que vivemos. Cada pessoa que encontramos, especialmente quem é pobre e necessitado, quem se encontra em dificuldade.
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0: E tá acompanhando por aqui a segunda parte do Oeste Show da Tarde pra você na Oeste, na 94. E você liga, participa, fala comigo. 4936341440. E também manda a tua mensagem de voz. É. Pro 4999881715. Pois é, muito boa tarde pra você, vô. 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Muito bem, agora sim, com mais calma, vou dizer pra você. Você manda a tua mensagem de voz pro 4999188-1715 e manda aí a tua homenagem pra quem você mais gosta aqui pela Oeste. Tá em casa, no carro, tá trabalhando, tá na 94.
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0: Pois é, você na região, tá na estrada também, tá na boleia, tá curtindo por aqui, obrigado pela corona. A segunda parte do Show da Tarde pra você, você liga, participa. Não esquece, 3634-1440.

0: Então tá, agora vou lembrar que eu, daqui a pouco mais vou pagar a música aí do meu amigo Vicente, que tá lá em Tunápolis, né? Manda um abraço pro pessoal aí do Laticínios, que estão em São Jorge, no acampamento, e pediu aí a música da Banda Real do Paraná. Daqui a pouquinho mais, Vicente, eu vou rodar pra você, tá bom? E também, na companhia, quem tá por aqui, boa tarde. É, sou Márcio Luiz Schneider, de São Miguel do Oeste, sempre sintonizado na Oeste FM. Um abraço, o programa tá muito bom, obrigado. Manda a música do Fundo da Grota com Baitaca, já tá aqui na ponta da agulha, tá bom, Márcio? Também na companhia, meu amigo aí, o Carlos Henrique, tá na companhia pedindo música também. Oi, Carlos, boa tarde.
1: Boa noite.
0: Tudo
1: certo?
0: Tudo certo.
1: Manda Lourenço Lorival. Menina da aldeia,
0: ah, valeu. Já tá na ponta da agulha aqui também.
1: O tema do PEC agora é vamos escutar a música.
0: Vamos. Obrigado, Carlos Henrique. Tá na companhia sempre da Rádio Oeste, tá 94. E também aí o meu amigo Luiz Anoto, que pediu aí o Bate Coração do Amado Batista, que vai rodar agora. Também pediu mais uma música por aqui. Eu vou rodar com certeza.
2: Olá, Virmar.
0: Opa.
2: Tranquilo?
0: Tranquilo.
2: Foi rodar também aí pra mim com Roberto Carlos. Festa na Fazenda.
0: Festa, valeu, na Fazenda. Um, meu amigo Luiz Anoto na companhia. Amado Batista, pra você na Oeste, Bate Coração, muito boa tarde pra você. Tá aqui, tá na boa, tá na Oeste, boa tarde.

0: você na Oeste, mais uma. É a música do Márcio Luiz Schneider. Schneider aí de São Miguel do Oeste, pra você, baitaca do fundo da grota. Também Amado Batista por aqui, pedido do Luiz Anoto pra você, o Bate Coração na Oeste na 94. 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

0: Boa noite pra você, agora são pontualmente 20 horas.
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Amiga ouvinte, você que está em casa, no trânsito, no trabalho, seja bem-vindo ao programa Oeste Show da Noite, apresentado por Fernando Kaiser, e vamos até as 23 horas. É isso mesmo, meu povo, sextou, e como sextou mesmo, é? Hoje, 1º de maio, dia do trabalhador, né? É dessa maneira que vamos começando o mês de maio, sextando com feriado, né? E com, também com a temperatura na marca dos 23 graus, é porque amanhã, a partir de amanhã, vamos ter previsão de chuva. E eu tô inclusive olhando aqui o radar, que pode começar a chover ainda essa madrugada já. É, então, se tem esse calorzinho aí, é porque tá vindo chuva, não é mesmo? Este é o Oeste Show da Noite, com muita música boa, música de banda, bandinha, gauchesca, a sertaneja para você pedir, e em alguns casos excepcionais também, claro, a música popular brasileira e também as internacionais do passado. Então venha participar conosco, é no 3634-1440 ou no 91881715, em alemão, Traisextraifia eins Fia Fia Nu, ou no WhatsApp 98871715. Então agora começando então, atendendo a primeira participação da noite, tem o Hilário Bezin de Linha Ríquia, Itapiranga, que está pedindo o Dobrado Laju com Os Progressistas. E também vamos ter ainda Brilha Som, Vem Bailar e ainda Dançando em Iporã do Oeste com a banda Havaí.

0: Falando em Iporã do Oeste com a banda Havaí, vem Bailar com Brilhação e também o Dobrado Laju com os Progressistas. Eu quero fazer um rápido aviso aqui de utilidade pública em que, para quem está trafegando na Avenida Gustavo Vetter, seja no sentido, principalmente no sentido Itapiranga, Mundaí, redobrar atenção porque na frente do Hora Certa tem um caminhão em cima da pista que está quebrado, o caminhão acabou estragando e ele está parado em cima da pista de rolamento, ou seja, um dos lados da pista está bloqueado, então para quem estiver trafegando neste exato momento na Avenida Gustavo Vetter ou para quem está vindo de descanso em São Miguel do Oeste e está prestes a chegar em Iporã do Oeste, favor redobrar atenção que na frente do Hora Certa, próximo à Escola Estadual, né, tem um caminhão parado sobre a pista com problemas mecânicos. Tá certo? Então, confira a hora certa. 20 horas e 16 minutos, hora certa para a Loja Baques, a moda que você procura, com o preço que você sonha, está na Loja Baques, lugar certo para renovar o guarda-roupa. 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
0: Oi! Muito bem, então, atendendo as primeiras participações da noite, tem o Eloy Oberman de São Miguel do Oeste, que está pedindo a valsa da vovó Elfrida. Vou tocar com a banda Erros de Três Passos. Tem o Ademar Roberto Trindade, de Frederico Westphalen, que está pedindo Alemão Faceiro Fandango de Kong Kixute. E também tem o Darcy, que está pedindo uma bem caprichada dos Ideais de Porto Lucena. Então eu vou rodar Quero Mais Um Pouco, de 1976. Então agora é com vocês, banda Eros.

0: Quero mais um pouco com os ideais, alemão faceiro, fandango de Kong que chute também os aeros, a valsa da vovó Elfrida. E realizando uma atualização em relação ao caminhão que antes estava quebrado no meio da pista na Avenida Gustavo Fetter, eu recebi a informação agora há pouco que o caminhão foi removido do local com sucesso, então o trânsito agora está liberado em ambos os sentidos. Então, só para reforçar então que antes nós tínhamos um caminhão que estava parado em cima da Avenida Gustavo Fetter, em frente à Hora Certa, que estava apresentando problemas mecânicos, mas agora o trânsito está liberado, tá certo? Então confira a Hora Certa. 20 horas e 29 minutos.
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0: Muito bem, o rádio é a sua companhia, não é mesmo? E a companhia também do Luiz Anoto, ele que tá participando do programa e pedindo música. Boa noite.
7: Boa noite, Fernando. Tudo certinho? Tranquilo? E também, me aguardando a chuva. Depois roda aí pra mim com a Paloma, a Valsa das Flores. Eu também quero oferecer pra Iporã e pro meu grande amigo ali, o Reinaldo e a Lisete. E também quero pedir pra eles dar uma olhada lá nos telefones dele, que não tem mais contato com eles. Não sei se é problema no telefone dele ou é no meu. Valeu. Um bom trabalho, um ótimo e abençoado final de semana.
0: Igualmente um para vocês, Anoto, obrigado pela sintonia. Valsa das Flores com o musical Paloma de Horizontina. Tem o Almiro Borscheid de Linha Soledade Tapiranga, que ele quer escutar o sucesso do musical Calmon, Duas Vidas e um Só Coração. Tem a Lisa Brutier de Maravilha, querendo escutar Metade do Colchão com Sandro e Lúcio, e também ainda o Ambrósio Webers, que está pedindo uma do Leandro e Seus Teclados. Então eu vou tocar o dobrado Enchendo o Caneco, tá certo? Então agora com vocês, musical Paloma, Valsa das Flores.
1: Música.

0: dobrado enchendo caneco, metade do colchão com Sandro Lúcio, duas vidas e um só coração com o musical Calmon e a valsa das flores com o musical Paloma. 20 horas e 44 minutos, hora certa para a Loja Baques, a moda que você procura com o preço que você sonha está na Loja Baques, o lugar certo para renovar o guarda-roupa. 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
4: Muito bem, então, atendendo mais participações aqui, a Selma Guedes de Maravilha, ela quer escutar o Beijinho Doce em alemão, que é Ein Season Küssen. Eu vou tocar com a banda Canova de Humaitá. Também ela tá pedindo uma da Orquestra Continental de Itapiranga, então eu vou tocar o Kerp no Vale. E também tem aqui o meu amigo Marino Oscar Flach, lá de Carlos Barbosa, Rio Grande do Sul. Boa noite.
5: Olá, Fernando. Boa noite. Eu gostaria de vir com Os Atuais, Meu Coração Se Agita. Valeu, é o Marina aqui de Carlos Barbosa, ligadaço no teu programa. Abração, meu amigo.
4: Meu Coração Se Agita com os Reis do Baile, Os Atuais, a pedido do Marino lá de Carlos Barbosa. Então também vamos ter ainda Adriane com o musical Champion. Então agora com vocês, Banda Canova, Ein Season Küssen.

0: Adriane com o musical Champion, os atuais Meu Coração Se Agita, o Kerpen no Vale com a Orquestra Continental de Itapiranga e ainda a banda Canova, Einzigen Küssen. Confira a hora certa. Pontualmente, 21 horas.
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